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1: O telemóvel que tem na mão, o veículo elétrico em que viaja, as turbinas eólicas em funcionamento. O ponto em comum entre todos eles, os elementos de terras raras. A Turquia está entre os países de destaque a nível mundial nesta área. Mas qual é o tamanho real do nosso potencial? As necessidades raras da alta tecnologia. Vamos começar. Olá! Hoje vamos falar sobre os elementos de terras raras que se tornaram indispensáveis na tecnologia moderna, utilizados em diversas áreas, desde smartphones e veículos elétricos até turbinas eólicas e a indústria da defesa. Estes elementos estão entre as necessidades fundamentais da tecnologia atual. Olá! Hoje vamos falar sobre os elementos de terras raras, que se tornaram indispensáveis na tecnologia moderna, utilizados em diversas áreas, desde smartphones e veículos elétricos até turbinas eólicas e a indústria da defesa. Estes elementos estão entre as necessidades fundamentais da tecnologia atual. Estes elementos, utilizados em ímãs potentes, baterias e sistemas eletrônicos, estão a receber cada vez mais atenção a nível global, sobretudo devido à transição para energias verdes e à digitalização. Esta realidade trouxe também para a agenda o potencial da Turquia nesta área. De facto, a declaração do Ministro da Energia e Recursos Naturais, Alparslan Bayraktar, de que a Turquia, enquanto país, ficará entre os 5 primeiros países do mundo no domínio dos elementos de terras raras, revela os objetivos traçados para este setor. O potencial da Turquia, no que diz respeito aos elementos de terras raras, foi explicado ao TRT Haber pelo professor Dr. Ilgin Kurşun, diretor do Departamento de Engenharia de Minas, da Faculdade de Engenharia da Universidade de Istambul, Cerrahpaşa. A expressão raro não significa o que se pensa. A designação raro presente no nome dos elementos de terras raras é frequentemente mal interpretada. O professor Dr. Ilgin Kurşun salienta que esta expressão não está relacionada com a sua abundância. Os elementos de terras raras não são chamados de raros devido à baixa quantidade existente na crosta terrestre. A principal razão para esta designação é o fato de, devido aos seus processos de formação, os elementos de terras raras presentes nos mineiros terem estruturas bastante complexas. Por isso, além de exigirem condições de processamento difíceis, os depósitos onde se encontram reunidos em concentrações economicamente exploráveis são limitados. Papel crítico na produção de alta tecnologia. A grande semelhança química entre os elementos de terras raras também traz alguns desafios. O professor Dr. Kurşun explica: no entanto, devido às propriedades químicas semelhantes demonstradas pelos elementos de terras raras, A dificuldade técnica de os

separar uns dos outros é atualmente considerada um dos principais desafios na exploração e utilização destes elementos. Os elementos de terras raras são considerados indispensáveis, sobretudo nos produtos tecnológicos avançados. O professor Dr. Kurshun explica da seguinte forma por que razão estes elementos são vistos como um recurso estratégico. Os elementos de terras raras, especialmente os lantanídeos, como o neodímio, praseodímio, dispórcio e térbio, bem como o ítrio e o escândio, são definidos como matérias-primas críticas e estratégicas devido ao rápido aumento do interesse global na produção de produtos tecnológicos finais de alto desempenho, nas tecnologias orientadas para a transição energética verde e para a digitalização, bem como pela ausência de substitutos. São considerados uma das matérias-primas de entrada mais importantes das indústrias atuais.

Os elementos de terras raras têm uma vasta área de utilização. No entanto, são usados sobretudo em sistemas eletromecânicos, como os da indústria da defesa, dos veículos elétricos e da energia eólica. Principais áreas de destaque na Turquia. A nível mundial, as reservas de elementos de terras raras encontram-se sobretudo na China, Vietnã, Brasil, Índia, Austrália e Rússia. A China, que possui cerca de 35% das reservas globais, estimadas em aproximadamente 120 milhões de toneladas, ocupa também o primeiro lugar na produção e exploração. Os estudos sobre elementos de terras raras na Turquia começaram pela primeira vez no final da década de 1950, através da Direção-Geral de Investigação e Exploração Mineral. Durante este processo, foram identificadas mineralizações significativas em diferentes regiões. Mas quais são as regiões da Turquia com maior potencial em elementos de terras raras? Uma das áreas de elementos de terras raras mais importantes já identificadas na Turquia é a região de Eskişehir, Kızılcahamam. Chamando a atenção para a estrutura desta jazida, o professor Dr. Kurşun explica: a jazida de minério, com as maiores reservas de elementos de terras raras conhecidas na Turquia, é a área de Eskişehir, Kızılcahamam, onde os minerais bestanizit, fluorit e barit se encontram na composição do minério. Na área de Kızılcahamam existem óxidos de terras raras de cério, lantânio, cério, praseodímio e neodímio. O professor Dr. Kurşun conclui as suas declarações destacando também o potencial de diferentes regiões. Uma das importantes jazidas de elementos de terras raras com potencial no nosso país encontra-se em Isparta, Çanakkale. A mineralização de elementos de terras raras na região de Malatya, Kulunjak, contém lantânio, cério, praseodímio, neodímio e ítrio, bem como o elemento tório. Tudo indica que a Turquia possui um potencial significativo no domínio dos elementos de terras raras e prepara-se para assumir um lugar de destaque a nível mundial nesta área. Voltaremos a nos encontrar noutro podcast. Até lá, fiquem bem!

Para que serve um porto? Os navios chegam e partem. As cargas são descarregadas, os barris são alinhados, os livros de registro são encerrados. Para a maioria das pessoas, um porto é apenas uma paragem comum onde se faz comércio. Mas há portos que não transportam apenas mercadorias, mas também a memória coletiva da humanidade. As suas ondas não orientam apenas os navios, mas também o rumo da história. Hoje voltamos o nosso rosto para o vento salgado do Mediterrâneo. Vamos até uma costa orgulhosa que durante milhares de anos atraiu a atenção dos grandes impérios e tornou-se uma das passagens mais importantes do Mediterrâneo Oriental. Vamos até Gaza. Esta cidade, que hoje é frequentemente associada nos ecrãs de televisão à guerra, ao bloqueio e à destruição, é na verdade um dos mais antigos, mais enraizados e mais ricos centros comerciais da história da humanidade. Venham, vamos dissipar um pouco a névoa do presente e abrir juntos a porta da história de 5 mil anos de Gaza. Agora vamos imaginar um mapa na nossa mente. De um lado, as terras ancestrais do Egito, do outro, a Arábia e a Mesopotâmia. A norte, Damasco, a Anatólia e a Europa, através do Mediterrâneo. E é precisamente naquela estreita faixa costeira onde todos estes caminhos se cruzam que se ergue uma cidade. Gaza. Gaza não se resumia apenas ao mar. Era também uma das paragens mais estratégicas da Via Maris, ou Caminho do Mar, uma das mais importantes rotas comerciais terrestres do mundo antigo. Esta rota ancestral começava no Egito, estendia-se através de Gaza até Damasco, a Anatólia e a Mesopotâmia. Por isso, não era apenas o porto desta cidade que nunca ficava vazio. As suas estradas também permaneciam sempre movimentadas. A geografia considera a Gaza uma posição tão privilegiada que quem controlasse esta cidade controlava também um dos mais importantes cruzamentos comerciais entre o Oriente e o Ocidente. Por esta razão, ao longo da história, muitos estados e impérios desejaram possuir esta cidade. Agora recuaremos milhares de anos no tempo. Nas campanhas que se realizavam na Ásia, os faraós do Egito utilizavam Gaza não apenas como uma paragem, mas como uma base estratégica. Nos registros das campanhas de Tutmés III, que reinou no século XV a.C., e nas cartas da Amarna, Gaza surge como um dos mais importantes centros administrativos e militares do Egito na Ásia. Os exércitos que deixavam para trás o calor abrasador dos desertos encontravam aqui pela primeira vez a fresca brisa do Mediterrâneo. Gaza não era apenas uma fortaleza fronteiriça, era uma das portas do Egito para o Oriente. Mas o que tornou Gaza verdadeiramente inesquecível não foram as guerras, mas sim o comércio. Conhecem a famosa Rota do Incenso, tão frequentemente mencionada nos livros de história? Centenas de caravanas de camelos partiam dos áridos desertos do sul da Arábia. Depois de semanas e por vezes meses de viagem, o primeiro grande porto mediterrâneo que alcançavam era Gaza. A carga destas caravanas estava longe de ser comum. Mirra sagrada, resina do Líbano, incensos valiosos, canela vinda da Índia, pimenta preta e pedras preciosas. O aroma do deserto encontrava-se com o sal do Mediterrâneo no porto de Gaza. Estas preciosas mercadorias eram então carregadas em navios e seguiam rumo a Alexandria, Atenas, Roma e a todos os cantos do Mediterrâneo. E a própria natureza desta cidade oferecia

não apenas especiarias, mas também outra forma de riqueza. Nas fontes da Roma Antiga e em algumas narrativas históricas, as areias costeiras dos arredores de Gaza são mencionadas entre as fontes de sílica de qualidade utilizadas na produção de vidro. Embora Gaza não tenha sido o único centro de produção de vidro na Antiguidade, a região destacou-se como um dos importantes centros de produção e comércio de vidro do Mediterrâneo Oriental. Gaza era uma daquelas cidades que produziam elegância até com a areia do seu solo. Agora recostem-se e fechem os olhos. Estamos numa suave manhã mediterrânica do século II d.C. O sol ainda está a nascer. Os mastros dos navios mercantes de madeira atracados no porto elevam-se em direção ao céu. Os camelos da caravana recém-chegada ajoelham-se na areia sob o peso dos sacos de especiarias. O som dos chinos dos camelos mistura-se com os gritos das gaivotas. Há um grande burburinho no mercado. Num canto, um mercador fenício apresenta as suas mercadorias. Noutro, um comerciante romano examina tecidos de linho egípcios. Um beduíno que vê o mar pela primeira vez na vida e um marinheiro que passou toda a sua existência sobre as ondas permanecem lado a lado na mesma praça. Gaza era, por assim dizer, uma grande praça do mundo, onde não apenas mercadorias, mas também línguas, culturas, crenças e histórias se encontravam. Quem é que passou por esta cidade? Egípcios, assírios, babilónios, persas, Alexandre o Grande, romanos, bizantinos. Mais tarde, com as conquistas islâmicas, a cidade entrou numa nova era. Omíadas, abássidas, mamelucos e depois quase 4 séculos de administração otomana. Ao longo dos séculos, os governos mudaram, os mapas foram redesenhados, os impérios ascenderam e caíram, mas Gaza continuou a viver. Foi destruída inúmeras vezes e, em cada ocasião, voltou a erguer-se. Hoje, sempre que os arqueólogos cavam o solo de Gaza, é como se abrisse uma nova página da história. Vestígios portuários da Idade do Bronze, ruas com colunas da época romana, mosaicos bizantinos, cerâmicas e túmulos, Gaza continua a preservar sob o seu solo uma memória com milhares de anos. E um dos vestígios mais notáveis dessa memória encontra-se escondido no próprio nome da cidade. Nos registros egípcios do século XV a.C., o nome da cidade aparece como Gazat. Também surge de forma semelhante nas tabeletas assírias. O nome Gaza, utilizado atualmente em árabe, deriva da mesma raiz. Existem realmente muito poucas cidades no mundo cujo nome tenha sobrevivido, em grande medida, durante 5 mil anos. Hoje, quando se fala em Gaza, muitas pessoas podem pensar apenas em destruição, bloqueio e sofrimento. No entanto, esta cidade ancestral é um dos mais importantes marcos da memória coletiva da humanidade. Uma porta do Mediterrâneo, onde durante milhares de anos, os navios aportaram com esperança, onde os aromas das especiarias circulavam ao vento e onde diferentes línguas, culturas e pessoas se encontravam. Conhecer o passado é uma das chaves mais poderosas para compreender o presente. Por vezes, para conhecer verdadeiramente uma cidade, não basta olhar para o fumo do presente. É necessário contemplar o seu antigo porto que se abre para o mar há milhares de anos. Mas as histórias ocultas da Palestina não foram escritas apenas nos portos. Por vezes ficaram escondidas no silêncio de uma gruta no deserto e por vezes aguardaram entre antigos pergaminhos que nenhuma mão tocou durante 2000 anos. No próximo episódio vamos abrir a porta destas grutas silenciosas que nos conduzirão a uma das maiores descobertas arqueológicas da história da humanidade. Os manuscritos do Mar Morto. Palestina. 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